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0: 他的这里有一撮白毛，
1: 白毛，
0: 白毛，
1: 白毛。哟西，那就把重点放在头上有白毛的人身上。去吧。
2: 嗨，
3: 站住。你们嚷什么？快快快快！干！站住站住！
4: 慢点啊！
3: 走走走走！干什么呢？干什么？
5: 合作，滚吧。